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1: Oi, me responde. 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O que que tá acontecendo?

quando respondia oi meu bem na mesma hora. Hoje é só oi. Tchau.

0: Oi. Tchau. Fica com Deus. Ó.
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1: Olá, tudo bem? Começando mais uma edição do Em Campo RBN. Hoje, quando assistimos uma Copa do Mundo, vemos bolas modernas, extremamente leves, precisas e desenvolvidas com tecnologia de ponta. Mas nem sempre foi assim. Nas primeiras edições do Mundial, a bola era feita de couro natural e possuía um grande cadarço para fechar a abertura por onde era colocada a câmara de ar. O problema aparecia quando começava a chover. O couro absorvia muita água, fazendo com que a bola ficasse muito mais pesada durante a partida. Em alguns jogos, ela chegava a pesar quase o dobro do que pesava no início. Imagina, viu? A dificuldade dos jogadores para dominar a bola, dar passes ou ainda cabecear. Muitos atletas relatavam dores na cabeça após a partida. Foi somente a partir da década de 70 que surgiram bolas produzidas com materiais sintéticos, muito mais leves e resistentes à água. Desde então, a tecnologia evoluiu rapidamente. Hoje, as bolas utilizadas nas Copas do Mundo possuem sensores eletrônicos, estudos aerodinâmicos e são testadas exaustivamente antes do torneio. É impressionante pensar que um dos principais personagens do futebol também evoluiu tanto ao longo da história. Eu sou Renato Santos e esta foi mais uma curiosidade da Copa do Mundo. A gente volta a qualquer momento com outras informações.
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1: Não dá pra sair acreditando em tudo que você ouve, não. Deixa que eu conto a verdade. Ou não, né? Deixa eu falar.

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1: Olá, tudo bem? Começando mais uma edição do Em Campo RBN. Você sabia que as Copas do Mundo nem sempre tiveram mascotes? Essa tradição começou apenas em 1966, durante a Copa realizada lá na Inglaterra. O primeiro mascote oficial foi um simpático leão chamado de Willy, vestindo a camisa com as cores da bandeira inglesa. Ele conquistou crianças e adultos e fez tanto sucesso que virou o símbolo daquela edição do torneio. A ideia foi tão bem recebida que nunca mais deixou de existir. Desde então, cada país sede passou a criar um personagem representando a sua cultura, sua fauna ou ainda algum símbolo nacional. Quem não se lembra do divertido Naranjito, um laranja que representou a Espanha em 1982? Pois é, o simpático cachorro Strike nos Estados Unidos também em 1994 e no Brasil em 2014 o Tatu Bola Fuleco, que encantou o mundo e ainda chamou a atenção para a preservação da espécie. Os mascotes se transformaram em uma tradição das Copas, aparecendo em brinquedos, roupas, campanhas, publicitárias e até lembranças que até hoje fazem parte da memória de muitos torcedores. Eu sou Renato Santos e esta foi mais uma curiosidade da Copa. A gente volta a qualquer momento com outras informações.
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1: Não tem jeito, meu compadre. Vambora. Ela vacilou comigo, nós estamos aí, né? Tudo certo.

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1: Olá, tudo bem? Começando mais uma edição do Em Campo RBN. Hoje é fácil acompanhar qualquer jogo pelo celular, computador ou ainda televisão. Mas houve uma época em que isso era praticamente impossível. A Copa do Mundo de 1970, realizada no México, entrou para a história por ser a primeira transmitida ao vivo via satélite para diversos países do mundo. Foi também a primeira Copa transmitida em cores para milhares de telespectadores. Pela primeira vez, as pessoas puderam ver a famosa camisa amarela do Brasil, o gramado verde e toda a emoção do torneio com uma qualidade inédita para aquela época. Essa evolução ajudou a transformar a Copa do Mundo em um espetáculo global. Milhões de pessoas passaram a acompanhar as partidas ao vivo, criando uma tradição que continua até os dias de hoje. E foi justamente na edição que o Brasil encantou o planeta com Pelé, Jairzinho, Rivelino, Tostão e Carlos Alberto Torres, conquistando o tricampeonato com futebol considerado por muitos o mais bonito da história. Eu sou Renato Santos e esta foi mais uma curiosidade da Copa. A gente volta a qualquer momento com outras informações.
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Deus abençoe você e toda a sua família. Que alegria estar aqui com você, começando mais um programa Eu Seguirei. Eu tenho certeza de que Deus vai falar muito ao seu coração através deste programa. Olha, se você pode, eu já quero convidar você a pegar a sua Bíblia, porque hoje nós vamos meditar a palavra de Deus. A palavra de Deus é o nosso alimento, a palavra de Deus que é o nosso sustento. Eu tenho certeza que essa palavra vai mover seu coração. Olha, aqui você vai ouvir a palavra de Deus, aqui você vai poder cantar. São minutos que ficaremos juntos, onde você vai fazer uma experiência com Deus.

0: Lembrando que tudo que você ouvir aqui depois fica registrado no meu canal do YouTube, Frei Gilson barra Som do Monte, no meu Instagram, no meu Facebook, todos com o mesmo nome, Frei Gilson barra Som do Monte, para que você possa também compartilhar essa palavra com os seus amigos, tá bom? Então, vamos escutar a palavra de Deus.
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1: Mateus 13, de 29 a 30, diz assim: O dono respondeu: Não, pode acontecer que arrancando o joio, arranqueis também o trigo. Deixai crescer um e outro até a colheita. Então, joio e trigo, eles devem crescer juntos até a colheita. E no tempo da colheita, então preste atenção, haverá o tempo da colheita. E no tempo da colheita, direi aos que cortam o trigo: arrancai primeiro o joio. E amarrai-o em feixes para ser queimado. Recolhei, porém, o trigo no meu celeiro. Essa palavra do trigo e do joio, ela é muito forte. Você já sabe que você deve ser trigo e não joio, mas hoje Deus tem um ensinamento profundo do que eu preciso fazer para não ser colhido pelo diabo. O diabo colhe os que são dele. Preste atenção nessa palavra, fique conosco até o final. Em nome do Pai, do Filho e do Espírito Santo. Amém. Mateus capítulo 13, versículo de 24 a 43. Naquele tempo, Jesus contou outra parábola à multidão: O reino dos céus é como um homem que semeou boa semente no seu campo. Enquanto todos dormiam, preste atenção nessa palavra, todos dormiam, veio seu inimigo, semeou o joio no meio do trigo e foi embora. Veja, quem é este que semeia enquanto se dorme? Veja, enquanto todos dormiam, vem o seu inimigo. Já vou dizer para vocês, esse inimigo é o diabo. Mas quando é que o diabo vem? Enquanto você dormia. E o que é dormir? É isso que nós vamos meditar hoje. Então, enquanto todos dormiam, veio o seu inimigo, semeou joio no meio do trigo e foi embora. Quando o trigo cresceu e as espigas começaram a se formar, apareceu também o joio. Os empregados foram procurar o dono e lhe disseram: Senhor, não semeaste boa semente no teu campo? De onde veio então o joio? O dono respondeu: Foi algum inimigo que fez isto. Os empregados lhe perguntaram: Queres que vamos arrancar o joio? O dono respondeu: Não. Pode acontecer que arrancando o joio, arranqueis também o trigo. Deixai crescer um e outro até a colheita. E no tempo da colheita, direi aos que cortam o trigo: arrancai primeiro o joio e arrancai-o em feixes para ser queimado. Recolhei, porém, o trigo no meu celeiro. Jesus contou-lhes outra parábola. O reino dos céus é como uma semente de mostarda que um homem pega e semeia no seu campo. Embora seja menor de todas as sementeiras, quando cresce, fica maior do que as outras plantas, e tornam-se uma árvore de modo que os pássaros vêm e fazem ninhos em seus ramos. Jesus contou-lhes ainda outra parábola. O reino dos céus é como um fermento que uma mulher pega e mistura com 3 porções de farinha, até que tudo fique fermentado. Tudo isso Jesus falava em parábolas às multidões. Nada lhes falava sem usar parábolas. Para se cumprir o que foi dito pelo profeta: abrirei a boca para falar em parábolas, vou proclamar coisas escondidas desde a criação do mundo. Então Jesus deixou as multidões e foi para casa. Seus discípulos aproximaram-se dele e disseram: explica-nos a parábola do joio. Jesus respondeu: aquele que semeia boa semente é o filho do homem. O campo é o mundo. A boa semente são os que pertencem ao reino. O joio são os que pertencem ao maligno. O inimigo que semeou o joio é o diabo. A colheita é o fim dos tempos. Os ceifeiros são os anjos. Como o joio é recolhido e queimado ao fogo, assim também acontecerá no fim dos tempos. O filho do homem enviará os seus anjos e eles retirarão do seu reino todos os que fazem outros pecar e os que praticam mal. E depois os lançarão na fornalha de fogo. Aí haverá choro e ranger de dentes. Então os justos brilharão como o sol no reino de seu Pai. Quem tem ouvidos, ouça. Palavra da salvação. São Cromácio, sobre essa palavra, diz assim: o Senhor mostra que o nosso inimigo, o diabo, semeia o jogo de sua maldade e iniquidade para sufocar a semente de Deus em nós. Deus colocou coisas boas em você. Vem o diabo e joga o joio em você para sufocar o que há de bom. Ele semeia joio entre pessoas que dormem. Mas onde é que o diabo consegue colocar o seu joio entre pessoas que dormem? Isto é, entre aqueles que por negligência são vencidos pela infidelidade, como em uma espécie de letargia, e adormecem em meio aos mandamentos divinos. Está dormindo, não vive sua fé. Está dormindo, não obedece mais mandamento. Está dormindo, está dormindo, está dormindo. O diabo encontrou em você o terreno propício para colocar o joio. Você, enquanto você dorme, ele faz estrago na sua vida. Dorme na fé, dorme no cumprimento dos mandamentos. O apóstolo diz a esse respeito: pois os que dormem, dormem de noite. Por isso, é sempre preocupação deste diabo semear o joio no meio do trigo. São Cromácio, que importante essa palavra. O sono da letargia, o sono da negligência faz com que o diabo encontre espaço na minha vida. Romanos capítulo 13, versículo de 11 a 12, diz assim: e isto fazei conhecendo o tempo, já é hora de vos despertardes do sono, porque a salvação está agora mais perto de nós que quando abraçamos a fé. A noite vai adiantada, o dia está próximo. Deixemos, pois, as obras das trevas e revistamo-nos das armas da luz. Em 1 Pedro 5,8, sede sóbrios e vigiai, vosso adversário, o demônio, como diz a palavra de hoje, anda ao redor de vós como um leão a rugir, procurando a quem devorar. Não pode dormir, tem que vigiar. Mateus 26, 41, vigiai e orai para que não entreis em tentação. O espírito está pronto e a carne é fraca. Se eu durmo, o diabo encontra espaço. Que eu não durma o sono da negligência. Que eu não durma o sono da negligência. Pai, Filho, Espírito Santo. Amém.
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1: Resposta a essa palavra, eu quero convidar você agora a cantar comigo.
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2: 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Traga no teu coração agora os teus impossíveis.

0: programa de hoje está bom demais. E eu quero lembrar você, se você quiser ouvir mais pregações, mais meditação da palavra, basta você me acompanhar no meu canal do YouTube, Frei Gilson / Som do Monte, no meu Instagram, no meu Facebook, no meu TikTok. E lá você vai encontrar muito mais palavra de Deus para você.
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0: Nós vamos terminar este programa rezando. Eu quero clamar agora por você, quero clamar pela sua família. Senhor Deus, libera agora o teu Espírito Santo sobre cada pessoa que acompanha este programa. Vem, Espírito Santo, enche todos os que estão acompanhando este programa agora. Libera, Senhor, para esta pessoa o que ela mais precisa, para o corpo e para a alma. Libera, Senhor, curas e libertações em nome de Jesus para esta pessoa que assiste, que acompanha, que escuta e para toda a sua família. Eu clamo a tua poderosa bênção. Visita agora com bênção de proteção. A bênção que só o Senhor pode dar. Abençoe-vos o Deus Todo-Poderoso, Pai e Filho e Espírito Santo. Amém.
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tudo bem? Muito prazer, eu sou Renato Santos, a partir de agora chegando pra te fazer companhia com o melhor programa da região norte de Santa Catarina. Bora curtir? Porque a partir de agora, só muita música boa, descontração, alto astral, pra deixar o teu dia ainda melhor na companhia da 94.3. Vem com a gente, o nosso programa tá apenas começando.

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4: Olá, tudo bem? Começando mais uma edição do Em Campo RBN. Levantar a taça da Copa do Mundo é o maior sonho de qualquer jogador de futebol, mas pouca gente sabe dos cuidados que existem para proteger esse troféu. A taça original é feita de ouro de 18 quilates, pesa pouco mais de 6 quilos e está entre os objetos esportivos mais valiosos do planeta. Por isso, quando ela precisa viajar para eventos oficiais ou para a tradicional turnê mundial antes da Copa, um verdadeiro esquema de segurança é montado. Ela é transportada em uma mala especial, resistente a impactos, acompanhada por equipes de segurança e monitorada durante todo o percurso. Em muitos casos, viaja em voos exclusivos e permanece guardada em locais com controle rigoroso de acesso. Outro detalhe curioso é que apenas campeões mundiais e alguns chefes de estado podem tocar na taça original durante cerimônias oficiais. As seleções campeãs não ficam com ela definitivamente. Elas recebem uma réplica oficial. Mais do que simples prêmio, a taça representa o maior símbolo do futebol mundial e o sonho de milhões de torcedores espalhados pelos quatro cantos do planeta. Eu sou Renato Santos e esta foi mais uma curiosidade da Copa. A gente volta a qualquer momento com outras informações.
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obrigado você, Léo. Valeu, Brandão, pela mão que eu ia me tiver junto. Vai ser música.

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Mas em dia de todas as querências, estamos molhando a perna chiruzada para mais um RBNT. Aqui este programa de bombacha na RBN 94,3, este cepo de angico aqui no norte de Santa Catarina, tá bueno? Chiruzada, abrindo as varas da porteira neste domingo topetudo, hoje 19 de julho de 2026. Tchê. Domingo bonito que nem camisola de noiva, tchê. É verdade, o sol tá brilhando e aquentando toda a nossa querência, né, tchê? E agora, chiruzada, até as 13 horas, nós vamos escramuçar por aqui as melhores marcas do Rio Grande, uma encordoadita na outra que nem teta de porca, tá bueno? Chiro velho que tá conosco em todo o norte de Santa Catarina, e a proxega vivente, peões e prendas, porque o rancho aqui não tem tramela, tá bueno? 8837-5377, este é o WhatsApp aqui da RBN para você participar conosco hoje. Nós temos aí aquele almoço de domingo presente do King's Restaurante. Ai, galete boia buina, uma barbaridade, né, Chico? Então, para você concorrer é fácil, é só mandar o teu WhatsApp para cá, tá bueno? Temos também, chiruzada, aquela lavação automotiva, que é um presente da Super Ducha Figueira. Então não perca tempo, chiro velho, carta sujo, participa conosco aqui, vai que dá sorte, né, Che? E desta feita, chiruzada, eu, João Carlos Júnior, vou escramuçando neste norte de Santa Catarina, afirmadito na suiteira, esporeando o bagual, nós vamos galopeando por esta invernada buenacha, uma barbaridade. E já cevamos por aqui o primeiro mate musical deste domingo topetudo, Che. Ei, galera, tem coisa boa, um bom domingo, chiruzada, domingo de final de Copa do Mundo, né, Che? Vamos escramuçando, Che, barbaridade e a gaita do Belisário. Te aproxega vivente, buenos dias.

Buena, cheirosada. É verdade, tá aí esta marca velha topetuda. Espumando mais que baba de baguala aqui neste programa de bomba, xerete. Cheirosada, buenos dias. Um quebra-costela pra toda a tropa que tá entreverada conosco neste domingo velho topetudo. Domingo velho, buenacho, uma barbaridade por aqui, cheirosada. Nós vamos escramuçando, né, tchê? Até logo mais às 13 horas, né, tchê? 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Te aproxega vivente que o rancho não tem tramela, daqui a pouquinho já vamos ouvir aí toda essa tropa que tá entreverada conosco. Agora em dia já varemos das 10 horas, tchê.

0: Até marca velha com a estampa do Rio Grande, che. Aí, cheirosada, o Pedro Hortaça e o timbre de galo, né, che? Esta marca velha topetuda, espumando mais que baba de bagualo, o amargo velho que nós estamos cevando por aqui. Cheirosado que já tá matando, buenos dias, um quebra-costela bem chinchadito. Indiada que já tá olhando pro lado da churrasqueira, já tá carcando fogo, um quebra-costela bem chinchadito pra ti também, daquele de três volta e meia, tá bueno? Te aproxega, vivente, que o rancho não tem tramela. E até logo mais às 13 horas nós vamos escramuçando estas marcas buenas, uma barbaridade, que é do gaúcho ficar com as vistas umedecidas de saudade do Rio Grande, né, tia? 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E nós temos aí os nossos ouvintes. Indiada buena, uma barbaridade que escramuça conosco todos os domingos, já se aproximando por aqui, tchê. Buenos dias, Silvia.
1: Bom dia, amigo da rádio. Aqui é a Silvia da Barra. Eu e o Cláudio estamos te ouvindo. Gostaríamos de participar do sorteio. E toca o pidão para nós. Abraço a todos.
0: Ai, galera, tem coisa boa. Silvia, um quebra-costela pra ti, pro esposo também, pra toda a tropa. E um domingo, velho, topetudo pra vocês. Daqui a pouquinho, nós vamos carcar esta marca buenacha, uma barbaridade, né, Xê? O Ciro, velho, também tá escramuçando conosco. Ciro, um bom domingo pra você, pra toda a tropa. Buenos dias, Xê.
2: Buenos dias, RBM, Xê. Tudo bem? Gostaria de pedir a música Morena Luxosa. Queria oferecer essa música pra minha filha, Emily.
0: Ai, galera, tem coisa boa, um quebra-costela pra Emily, pra ti. Daqui a pouquinho nós vamos carcar esta marca do Porca Véia aqui neste programa de bombacha, tá bueno? O Wilson Gaúcho também tá entreverado conosco, vira o Sorreilão de Joinville. Buenos dias, che.
3: Bom dia, che, bom dia. Aqui é o Wilson Gaúcho, também conhecido como Wilson Careca de Joinville. É, toca pra nós aí. É disso que o velho gosta. Ofereço pra vocês da rádio aí, pra toda a galera que tá ouvindo aí, meus amigos, minha família aí, beleza? Valeu, aqui de Joinville.
0: Tá bueno, tinha um quebra-costela indiada aí do Joinville. O domingo topetudo pra toda a tropa por aí. Te aproxega vivente que o rancho não tem travela. E desta feita nós vamos escramuçando neste programa de bombacha, tchê.
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5: Olá, tudo bem? Começando mais uma edição do Em Campo RBN. Hoje, quando assistimos uma Copa do Mundo, vemos bolas modernas, extremamente leves, precisas e desenvolvidas com tecnologia de ponta. Mas nem sempre foi assim. Nas primeiras edições do Mundial, a bola era feita de couro natural e possuía um grande cadarço para fechar a abertura por onde era colocada a câmara de ar. O problema aparecia quando começava a chover. O couro absorvia muita água, fazendo com que a bola ficasse muito mais pesada durante a partida. Em alguns jogos, ela chegava a pesar quase o dobro do que pesava no início. Imagina, viu, a dificuldade dos jogadores para dominar a bola, dar passes ou ainda cabecear. Muitos atletas relatavam dores na cabeça após a partida. Foi somente a partir da década de 70 que surgiram bolas produzidas com materiais sintéticos, muito mais leves e resistentes à água. Desde então, a tecnologia evoluiu rapidamente. Hoje, as bolas utilizadas nas Copas do Mundo possuem sensores eletrônicos, estudos aerodinâmicos e são testadas exaustivamente antes do torneio. É impressionante pensar que um dos principais personagens do futebol também evoluiu tanto ao longo da história. Eu sou Renato Santos e esta foi mais uma curiosidade da Copa do Mundo. A gente volta a qualquer momento com outras informações.
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0: Tem coisa boa e vamos em frente, Chiruzada. 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
0: E vamos em frente, Chiruzada, agora já quase 10:30, tchê.

0: tá aí o Serrano Ciruzada e o Tordilho Negro aqui neste programa de Bombacha Net. Vamos em frente, enviada no oferecimento sempre de toda essa tropa que chega conosco. Lembrando que hoje temos aí a lavação, né, tchê? Sorteio desta lavação Buenacha lá da Super Ducha Figueira. Almoço de domingo, presente do King's Restaurante. E toda essa tropa que chega conosco, obrigado pela audiência aí. Tá bom, bueno, tchê? Chiruzada que tá entreveradita, um quebra-costela bem chinchadito, enviada de Guaramirim, buenos dias, Guaramirim. Chiruzada aí de Corupá, um buenos dias pra vocês e um domingo topetudo, tchê. Indiada que também tem Massaranduba conosco, Xereder, aquele quebra-costela bem chinchadito. A tropa que tá nas praias, domingo topetudo, Chiruzada, você vai pro litoral, né, tchê? Lá na Barra Velha, na Barra do Sul, Chiruzada também tá entreverada conosco no São Francisco. Um bom domingo pra toda a tropa aí, tá bueno? Indiada que tá chegando por aqui, o Cristian Nicolini tá entreverado conosco, Cristian, velho, buenos dias, tchê.
1: Fala, garoto, Cristian na escuta, tá com uma vaneirão sambada aí, bora animar esse domingão.
0: Quebras! Galete Coda Buena, Maneirão Sambado, é verdade, essa faz tempo que eu não toquei. Vamos ver se achamos aqui do Gaúcho da Fronteira, né, Cristian? Quebra costela pra ti, pra toda a tropa aí, tá certo? Janilce, muito bem-vinda, buenos dias, tchê!
2: Bom dia, João Carlos, aqui é Janilce do Jaraguá 99. Gostaria de ouvir a música do Teixeirinha, A Valsa das Flores, se possível. Um ótimo domingo para todos. RBN faz parte da minha vida e quero participar dos sorteios de hoje. Beijão.
0: Ei, galete, coisa boa, um quebra-costela para ti, Janilce, para ti, para toda a família. Um domingo topetudo para vocês aí, tá bueno, tchê? Quem mais tá por aqui? Meu nome é Taline Rafaela, moro no Água Verde, em Jaraguá do Sul, gostaria de participar dos sorteios. Tá bueno, Taline Rafaela, um quebra-costela pra ti, pra toda a tropa que tá contigo. Um domingo topetudo pra vocês aí, tá certo, Cê? Alzira também tá escramuçando conosco, Alzira, um quebra-costela bem chinchadito. Um domingo abençoadito pra ti, pra toda a família aí, tá certo? A Maria Aparecida tá entreverada conosco lá no Corupá, minha amiga Maria. Como é que você tá por aí? Buenos dias, tchê.
3: Bom dia, João Carlos Júnior. Ótimo domingo maravilhoso pra você, pra sua família. Manda abraço pra todos os meus amigos e amigas. Se puder, toca a música ao vento. Manda pra todos os meus amigos, especialmente pra você, João. Um lindo dia aqui em Corupá, maravilhoso que Deus nos deu hoje. Abraço pra você. Sempre na melhor, curtindo você pelo aplicativo.
0: Ei,
3: RBN faz parte da minha vida.
0: Obrigado, Maria, um quebra-costela pra ti do tamanho do Rio Grande e os votos de um domingo topetudo, che.
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0: chegando por aqui, cheirosada, enquanto este domingo vai se derramando pela querência, né, tchê? Domingo bonito que nem laranja de amostra, tchê. É, a temperatura já vai subindo, hoje vai ficar mais quente que frigideira sem cabo, né, cheirosada? 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Quebra costela pra toda a tropa que tá por lá lavando o carro e sintonizado na RBN, tchê.
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0: quebra costela pra toda a tropa que tá conosco, che. Seja bem-vindo, vivente. Que aproxega. Peões e prendas de todas as querências. 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
0: Ei, galera, tem coisa boa na porca. Venha, Chiruzada. Agora já quase 11 horas. Buenos dias.

Felipe marca topetuda, che. Tá aí José Mendes, tirosada. E o roubo da gaita velha, né, tchê? Por aqui em diada, nós vamos escramuçando e carcando estas marcas buenachas, uma barbaridade, tchê. Enquanto a indiada vai se aproximando, o chiruzado que tá se quentando ao pé do fogo, matando aquele mate topetudo, espumando mais que baba de bagual. Indiada que já tá preparando aquele churrasco bem bueno, né, tchê? Bom domingo pra vocês aí, tá bueno, tropa? 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Certamente tá fazendo aquela costela buenacha, uma barbaridade. E o rádio roncando aqui na RBN, tchê.

0: marca véia tobertuda, gaúcho da fronteira cheirosada. Aí o Rock Bagual, né, tchê? Agora em Diana, já amaremos das 11 horas e por aqui nós vamos escrabuçando neste programa de bombacha, mandando um quebra-costela para toda a tropa que está encilhadita conosco aí em todos os bairros dessa nossa linda e bela Jaraguá do Sul, né, tchê? É verdade, terra boinacha é uma barbaridade. Indiada lá do Ribeirão Cavalo, buenos dias, Ribeirão Cavalo, um quebra-costela para toda a tropa por aí. Cheirosada lá do Nereu Ramos também, bom dia, Nereu Ramos, um quebra-costela para vocês aí, tá certo? Ribeirão Grande, Indiada também entreverada conosco, as tifas que tem por aí, um quebra-costela. Cheirosada do Garibaldi, Jaraguá 99-84. Cheirosada da Barra, Rio da Luz, buenos dias, Rio da Luz, um quebra-costela para toda a tropa aí. Um domingo topetudo para vocês, tá bueno, tchê? Indiada que vai se aproximando conosco neste domingo topetudo, a Nerci Lenzi tá entreverada conosco, Nerci. Quebra costela para você, um domingo topetudo, bom demais ter você sempre entreveradita conosco aqui neste programa de bombacha, né, tchê? Buenos dias, João, é o Valdir, toca para nós aí, ainda existe um lugar com Wilson Paim, mas que baita pedida, tchê, é daqui a pouquinho. Vamos ver se nós achamos esta marca aí, Valdir. Porque esta é de fundamento, né, tchê? Marca Buenacha, uma barbaridade. Gravada por Wilson Paim, mas essa marca originalmente é de Miguel Marques. Vamos ver se nós achamos um dos dois Tauro aí pra cantar pra nós esta marca topetuda, né, tchê? Quem tá se aproximando por aqui também é a chefe Tuxa lá do King's Restaurante. A chefe mandou um recado pra nós aqui. 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
0: Ai, galera, tem coisa boa, não quebra a costela pra Tituxa, pra toda a tropa que tá na cozinha lá, fazendo uma barbaridade, fazendo aquela boia no fogão a lenha, né, tia? O Luiz também é Ivanildo, estão escramuçando conosco, buenos dias Luiz, buenos dias Ivanildo, um quebra costela para vocês aí do tamanho do Rio Grande. Quem mais tá por aqui, buenos dias, che?
2: Bom dia, João Carlos, ótimo domingo para você, meu querido. Me põe no sorteio, é Dilva do Amizade.
0: Ô, Dilva.
2: Põe uma música bem legal para mim ouvir e oferecer para toda a minha família e amigos.
0: Tá bueno, tinha um quebra-costela Dilva pra ti, pra toda a tropa, um domingo topetudo, cheirosada que tá entreverada conosco. Quem também tá chegando por aqui, meu amigo Leomar de Souza. Ô, Leomar, velho, faceiro que nem mosca em tampa de xarope grudado no água que passarinho não bebe. Buenos dias, tchê.
3: Bom dia, meu amigo João Carlos Júnior, tudo bem, Leomar da Figueira? Preparei já uma bebidinha aí, agora que tá a churrasqueira e curtindo vocês. Ô, João, bota um sorteio aí, ó, do restaurante King's, restaurante aí, né? Ontem a França se foi, hoje vai a Argentina. Valeu, João, até amanhã, valeu.
0: Tchau. Tá bueno, tinha um quebra-costela. Leomar de Souza, entreverado conosco também neste domingo topetudo. Te aproxega vivente que o rancho não tem tramela. 8837-5377, tchê.
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0: Ei, galera, tem coisa boa, cheirosada. 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

0: te vai tacar, velho, aqui neste programa de bombacha RBN, tchê, faz parte da minha vida, cheirosada. Domingo não é domingo sem aquele mate amargo, andando de mão em mão, aquela costela pingando na brasa e o rádio na RBN, roncando num canto com RBN, tchê. Por aqui, cheirosada, nós vamos encilhadito no pingo, se afirmando na suiteira, cravando as esporas no potro e galopando por este torrão catarinense. Bonito que nem laranja de amostra, com este sol quente que vai alumiando e aquentando toda a nossa querência, né, tchê? Cheirosada, te aproxega vivente, porque hoje nós temos aí almoço de domingo presente do King's Restaurante. 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O José tá entreveradito conosco, dizendo buenos dias, gostaria de ouvir a música Baile na Serra. Ofereço para vocês da rádio, para minha família, José França do Estrada Nova. Oi, galetê, José, velho. José, daqui a pouquinho nós vamos carcar esta marca buena, uma barbaridade do Porca Véia, aqui neste programa de bombacha. Tá bueno, tchê? O Birubiru também tá escramuçando aqui neste programa de bombacha. Birubiru, buenos dias, che.
1: Bom dia, parceiro. Salve, sábado, Birubiru, Mil Grau, no litoral. Parceiro, toca os monarcos, o vento aí pra todos os ouvintes aí. Abraça todos ligadaço na rádio Mil Grau aí. Abraça, Birubiru, vamos pra cima, vamos pra cima. Fala comigo, fala comigo.
0: Galeta, coisa buena. Daqui a pouquinho nós vamos carcar também esta marca buena, uma barbaridade dos monarcas. O meu amigo Edson tá entreverado conosco, Lando. Na Ilha da Figueira, Edson Ré, um quebra-costela para tio Edson Schmidt. Tá entreveradito conosco, concorrendo aí o almoço do King's Restaurante, um quebra-costela, Edson, bom demais ter você sempre entreveradito conosco, né, tchê? Buenos dias, Vânia.
2: Bom dia, João Carlos, ótimo domingo a todos, coloque no sorteio, beijão, Vânia da Figueira.
0: Ai, galera, tem coisa boa, obrigado, Vânia, um quebra-costela pra ti, bom demais, tá contigo. O Samuel também tá entreverado conosco, Samuel, buenos dias, tchê.
3: Bom dia. Pode tocar a música do Nego Malandro e Mistura no Tio Nego?
0: Ai, galetê.
3: Com o meu tio Nego.
0: Tá bueno, Samuel. Quebra costela pra ti do tamanho do Rio Grande. Daqui a pouquinho nós vamos achar aí o baitaca negobão. Não se mistura, né, tchê? É verdade. E temos também, vê se eu acho aí com Criolo dos Pampas, né? Que esta marca original é com Criolo dos Pampas. Daqui a pouquinho vamos carcar ela aqui neste programa de bombacha. Tá bueno? Vivente, 8837-5377. Buenos dias, tchê.
4: Fala, gaúcho velho. Vamos escrabuchar junto novamente. Este domingo, baguada de bom. Abraços, aqui é o Luiz do Jaraguá 99. E coloca no sorteio do programa de hoje. E parabéns pelo seu programa, tá? Maravilhoso. Ouvimos todo domingo. Ok.
0: Abraço. Ai, galete, coisa buena, Luiz Carlos, velho, um quebra-costela bem chinchadito pra Tite. Luiz Carlos tá sempre hermanado conosco, nos dando um alemão na audiência todos os domingos. Obrigado, meu Luiz Carlos. Bom domingo, topetudo pra ti, pra toda a tropa que tá entreverada conosco neste programa de bombacha, tchê.
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0: E vamos em frente, Chiruzada, escramuçando neste domingo topetudo, tchê. 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
0: E vamos em frente, Chiruzada, escramuçando neste domingo, tchê. A rádio que faz parte da minha vida, trazendo pra você aqui então, atendendo pedidos, Wilson Paim, Chiruzada. Ainda existe um lugar. Buenos dias.

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0: Este marca véia com a estampa do Rio Grande, che. Aí, Chiruzano, porca véia, é verdade, o baile na serra, che. Seguindo por aqui, Chiruzano, buenos dias, um quebra-costela bem chinchadito pra toda essa tropa buena, uma barbaridade que vai escramuçando conosco neste domingo, né, che? Quero mandar um quebra-costela pra toda a indiada que tá nos ouvindo pelas internet. É verdade, Chiruzado, que baixa o aplicativo da RBN e vai nos ouvindo em outras querências também, né, tchê? É o caso lá do Rio Grande do Sul, esse Rio Grande velho, bueno, uma barbaridade. Lá na terra do Carazinho, tchê, é verdade, lá em Carazinho. O meu amigo, meu irmão, Lucas Sálvia, tá entreverado conosco. Ô, Lucas, velho. Quebra costela pra ti do tamanho do Rio Grande, viu, tchê? E você tem um domingo topetudo, bueno por demais, índio velho, que gosta de um mate velho bem cevado, espumando mais que baba de bagual, e gosta de fazer aquele churrasco bem gordo, aquela costela pingando na brasa. Ai, galera, tem coisa buena. Quebra costela pra ti, meu compadre velho, pra comadre Vanessa e pra toda a tropa que tá contigo por aí, um domingo topetudo, tá bueno? Indiada lá no Carazinho, no Rio Grande do Sul, no norte do estado, entreverado conosco também. O Lulo e Sting tá faceiro, que nem mosca em tampa de xarope por aqui. Lulo velho, buenos dias, che.
1: Bom dia, João Carlos. Olha, um abraço pra você, cara, você é o nosso apresentador dos domingos. Eu ainda não tenho alguma firma pra mim fazer um comercial, mas eu juro pra você, se eu fizer, você vai ter que fazer o comercial. É muito, muito profissional. Valeu, João Carlos, você é gente boa. Um abração, um bom domingo, animando o nosso domingo aí. Um abraço.
0: Ei, galera, tem coisa boa, Lulo Velho, deste jeito. Eu chego a ficar com as vistas umedecidas, Chiro, velho, com tanto carinho, tia. Obrigado, índio, velho. Obrigado, Lulo. Tu é sempre muito bem-vindo. É sempre para nós uma honra, uma alegria ter você escramuçando conosco todos os domingos aqui neste programa de bombacha. Tá bueno, Lulo, velho? Bom domingo pra ti, Chiro, velho. Vamos em frente escramuçando neste programa de bombacha, tia. O Farias também tá por aqui. Buenos dias. Toca minha biografia. Ai, galera, tem coisa boa, tia. O armador lá de Itapema tá entreverado conosco, diz que tá comemorando aniversário hoje, mas que barbaridade, tchê. Armador, um quebra-costela pra ti do tamanho do Rio Grande, o Farias de Guaramirim tá entreverado conosco também, um domingo topetudo pra vocês aí, tá bueno, tchê? O Lorida Sul Brasil Rolamentos tá entreverado conosco, Loriveio. Quebra-costela do tamanho do Rio Grande, tá bueno, tchê? Mandou uma foto, Rádio Velho, fincado na 94,3. Ei, galera, tem coisa buena por aqui, é só marca buenacha, uma barbaridade, che. Cláudio Cavalini, buenos dias, Chiru.
2: Bom dia, João Carlos Júnior, bom dia. Estamos aí preparando um churrasquinho aí pro domingão. Não pode ficar sem um churrasco no domingo e curtindo a RBM também, né? E mandar um bom domingo aí pra todo mundo aí. É o Cláudio aqui do Jaraguá 84. Valeu.
0: Ei, galete Cláudio, vem um quebra-costela pra ti do tamanho do Rio Grande, bom demais, tá com você, entreverado por aqui, tá bueno, Chiru? Quem mais tá por aqui? Buenos dias, meu amigo, tudo tranquilo? Sou motorista de aplicativo, tô levando vocês aqui de carona, tchê. Ai, galera, tem coisa boa, um bom final de semana pra ti, então, bom domingo, bom trabalho. É o Sandro que tá entreverado conosco, Sandro, que você tem umas corridas buenas, uma barbaridade neste domingo topetudo, tá bueno, tchê? Por aqui, escramuçando, Chiruzada, encilhadito no pingo, se afirmando na suiteira, cravando as esporas no potro e galopando por este torrão catarinense, tchê.
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0: escramuçando neste domingo velho. Domingo que vai subindo a temperatura, cheirosada, vai ficando mais quente que frigideira sem cabo, né, tchê? É verdade, vamos ver onde vai parar esse calor aí, no que vai dar, né, tchê? 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

Galeta é coisa boa, vamos em frente, Chiruzada. Faz parte da minha vida, tchê. Ai, Galeta é marca topetuda, tchê. Joca Martins, Chiruzada. Florencio Guerra.

este marca buena, una barbaridad, che. Está ahí chiruzando los monarcas, tirando meu chapéu para Dios. Ay, galete, cosa buena. Agora em diante já varemos das 12 horas, chiruzada. É verdade, vamos em frente. O programa vai ficando mais curto que estribo de anão, né, tchê? Mas não demos bola, chiruzada. Temos mais faceiro que mosca em tampa de xarope. E cravemos o facão no toco, fiquemos com o cabo tremendo na mão, né, tchê? 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

0: RBN, tchê. É verdade, baitaca cheirosada. Nego bom, não se mistura, tchê. Bom domingo pra você, tropa que tá entreverada conosco em todas as querências. Um buenos dias, tchê. É verdade. Cheirosada que tá pela região aí fazendo aquele churrasco bem gordo, porque hoje tá um dia bonito demais, né, tchê? Pra aproveitar fazer um churrasco no sítio. Quebra costela pra toda a tropa que tá no litoral também. Diada Buenacha é uma barbaridade que tá aproveitando pra sargar o couro, tchê. É verdade. Um bom dia pra vocês aí, tá bueno, tchê? Indiada que tá chegando, nós temos daqui a pouquinho aquele sorteio do almoço do King's Restaurante, almoço de domingo, bueno, uma barbaridade. Temos também aqui uma lavação automotiva presente da Super Ducha Figueira. Então não perca tempo, vivente, e te aproxega, né, tchê? O Marcelo tá entreverado conosco. Marcelo, buenos dias, tchê.
1: Bom dia, João Carlos, aqui é Marcelo da Figueira. Quero pedir a música do Porca Véia, Meu Paraíso, e mandar aqui pras prendas de casa. Tá bom? Um abraço e põe aí no sorteio.
0: Ei, galera, coisa boa, não quebra a costela, Marcelo. Quebra a costela pra todas as prendas que estão contigo, é um domingo topetudo. Aí, galera, coisa boa, o João tá entreverado conosco, meu xará, mas tá ligado num churrasco velho daquele de primeira qualidade, xê. Buenos dias, João, estamos aqui na Tifa Martins. Um abraço deste gaúcho, João Rogério Fernandes. Quero participar do sorteio, a minha esposa e meu filho e também a minha nora. Mas que coisa mais linda, tio. João velho, tá bonito por demais esse churrasco bem campeiro aí, né, tio? Ai, galera, tem coisa buena. Costela começa a pingar na brasa e vai fazendo aquela fumaça buena, uma barbaridade. E aquele cheiro vai se espalhando pela campanha. Ai, galera, tem coisa linda, tio. Buenos dias pra ti. O Paraíba também tá entreverado. O que que deu aí, Paraíba? Buenos dias, che.
2: Fala, João Carlos Júnior. Muito bom dia. Como é que você tá? Tudo certo? Passando aqui de um bom programa pra você, pra todos os ouvintes. E aproveitar e fazer um comunicado, tá? É, tô voltando aqui do Alto da Serra, aqui em Pomerode. E tá interditado aqui a BR, tá? A BR tá interditado ali. Devido ao evento aqui da festa aqui do Aliança, festa do Colono ali no, na Sociedade da Aliança. E o que que acontece, cara? Passamos por trás ali. A estrada de barro, molhar a terra e tudo mais ali, sabe? Não levantar poeira. Mas tá travado o trânsito lá, tá? Então acabou travando todo o trânsito lá. O pessoal tá voltando pra vir aqui pra BR, porque lá tá travado. Acredito que deve ter um caminhão grande, entrou lá, alguma coisa assim, e acabou travando tudo. Então tá tudo parado, tanto aqui na BR como lá no, na rua alternativa, aquela alternativa que tem ali, cortando por dentro ali do... do bairro Rio Seu. Tá bom? Ei, grande abraço aí. Fica com Deus.
0: Paraíba, um quebra-costela pra ti, pra toda a tropa que tá contigo, indiada que tá entreverado nesse engarrafamento aí, acontece, né, tio? Tá acontecendo lá, então, a Colonista em Fest, né? E tá bonito por demais, tive por lá ontem, tá bonito, uma barbaridade a Colonista em Fest, e a indiada vai se achegando, aí chega mais devagarita e vai formando as filas, né, tchê? Logo, logo vai dissipar isso aí, né, tchê? Quebra costela, Paraíba, bom demais ter você sempre por aqui conosco. Paraíba sempre participando aqui da programação, engrandecendo ainda mais a nossa programação da RBN, tchê. Buenos dias, aqui é o Germano do Jaraguá 84, um Germano velho. Buenos dias, tchê. Quero pedir a música com os Serranos pelos Varzedos da Fronteira e oferecer para minha esposa Tati, meus filhos Cauê e Kaique. E também para minha sogra Lúcia, que está nos visitando. Um abraço. E bota no sorteio. Ai, galete, Germano, velho, hein, tchê? Quebra a costela, tá bem de visita hoje, hein, Germano, velho? Tá bueno, recebendo a sogra, mas que coisa mais linda. Quebra a costela pra toda a tropa, daqui a pouquinho vou carcar esta marca que tu tá pedindo aí. A Fran também tá por aqui. Buenos dias, Fran!
3: Bom dia, bom dia! Pode tocar pra nós a música de Gole em Gole, do musical Recomeço?
0: Ai, galera, tem coisa boa na franga inteira, tchê. Tá bueno, Fran? Vê se eu acho esta marca daqui a pouquinho, tchê. Fala aí, Antônio, velho, como é que tu tá, Chiru?
4: Bom dia, João Carlos Júnior. Abençoado do domingo pra nós todos aí, pra você, pra toda a equipe da rádio aí que tá hoje com você aí, te auxiliando. Todos os seus ouvintes estão nas lidas aí desde cedo aí já. Cedinho começa o programa aí, melhor programa gaúcho da região, como sempre falo. Meu amigo, se possível, hoje toca pra nós aí, fazendo favor, os Serranos Campesino. Valeu, um abraço. Antônio Figueira, tamo na escuta, e sempre do melhor programa gaúcho e regionalista da região. Um abraço,
0: ei, tudo de bom. Galete, coisa boa, Antônio Velho, bom demais ter você escramuçando conosco todos os domingos. Nos honra muito com a sua audiência. Quebra a costela do tamanho do Rio Grande, che.
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0: Bueno, e vamos em frente, cheirosada. 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

0: Sem boca de véia, faceiro que nem bolso, quem tenta de xarope. 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
0: Vamos em frente, Chiruzada, encilhadito no pingo, escramuçando por este torrão catarinense. 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
1: Escramuçando neste domingo, topetudo, cheirosada. Mateando este amargo velho bueno, uma barbaridade. Cevadito com a erva buena lá na Parmeira Moída da Grossa, né, tchê? Alô, Daniel. O Daniel Gaúcho tá entreverado conosco lá no Bar Top 10, na Barra, tchê. Oi, galera, tem coisa boa, indiada do Bar Top 10. Um quebra-costela aí, Daniel. Pra ti, pra toda a tropa. Pedindo aos monarcas. Tá bueno, daqui a pouquinho nós vamos carcar esta marca, diz ele que tá moiando a palavra por lá, um bom domingo pra você, Daniel, por aqui nós vamos escramuçando e carcando mais uma marca com a estampa do Rio Grande, tchê.

0: Pausada, os monarcas, o vento aqui neste programa de bombachete. E o domingo vai se derramando, Chiruzada. É verdade, bonito que nem camisola de noiva, né, tchê? Quente que nem frigideira sem cabo, a temperatura vai subindo, vai ficando coisa mais linda, já estamos em torno dos 29 graus, né, tchê? É verdade, endiada das previsão falou que ia aquentar desse jeito, né, tchê? Seguindo por aqui, Chiruzada, 8837-5377, daqui a pouquinho tem sorteio aqui neste programa de bombacha. Buenos dias, quero participar do sorteio. A Vera tá conosco. Oi, galera, tem coisa boa na Vera? Quebra costela pra ti, bom demais ter sempre você conosco escramuçando nos domingos aqui, tá bueno? Buenos dias, amigos. Quem manda mensagem por aqui é o pai do Aurélio. Oi, galera, tem coisa boa. Neste domingo em que ele comemora mais um ano de vida, gostaria de deixar marcado o feliz aniversário, não só meu, mas de toda a nossa família. Bárbara Meneghelli. Ai, galera, tem coisa boa. Aurélio Veio, parabéns, Chiro. Felicidades pra ti, muita paz, saúde e prosperidade. O Aurélio Meneghelli é o índio velho de pura cepa farrapa, que sempre nos dá uma demão na audiência lá nos pagos de Joinville. Aurélio, parabéns, Chiro Velho, que seja um dia de muita paz, muita prosperidade e um novo ano que se aproxima, né, tchê? De muitas coisas buenas, tá bueno, tchê? Obrigado aí ao pai do Aurélio, a Bárbara Meneghelli, que também tá participando, e toda a tropa que certamente estão por lá, né, engraxando o bigode naquela costela buena, uma barbaridade. Um buenos dias pra vocês aí, tá certo? Buenos dias, toca velho casarão. Pra minha esposa Luciana, é o Sérgio do bairro Amizade. Sérgio, quebra a costela pra ti, pra toda a tropa do Amizade. Buenos dias. Daqui a pouquinho vamos ver se nós carquemos esta marca aí, né, tchê? Buenos dias, tchê. RBN faz parte da minha vida. Ô, Domingos Pereira. Domingos, quebra a costela pra ti. Bom demais ter você escramuçando conosco por aqui, viu? Bom dia, meu jovem, abençoado domingo, ouvindo aqui na loja, tchê. Forte abraço, tá bueno, tchê, um quebra-costela ao meu amigo Osvaldo Kist, grande Osvaldo. Quebra-costela, Osvaldo Reio, é um dos tauras do microfone, um dos cheirus das falas, né, tchê? Osvaldo, buenos dias pra ti, um quebra-costela bem chinchadito pra ti, pra tropa que tá contigo aí na loja, tá certo, tchê?
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0: Ei, galera, tem coisa boa, vamos em frente, Chiruzada. 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
0: em frente, Chiruzada, escramuçando neste domingo topetudo. 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

0: Vale Marca Topetuda, che. Menino Campeiro, Xirozada, tá aí o Paulinho Mocelinho aqui neste programa de bombacha, né, che? RBNT, escramuchando neste domingo Topetudo, encilhadito no pingo, se afirmando na soiteira e carcando as melhores marcas do Rio Grande, uma encordoadita na outra que nem teta de porca, né, che? Ai, ale, que coisa boa. Vamos em frente, Xirozada, enviada que tá se derramando por aqui, um quebra-costela bem xixadito. Deixa eu mandar um quebra-costela aqui pra o Elit. Fala aí, Xiro velho.
1: Bom dia vocês da Rádio RBN, aqui direto de Palmeira dos Índios, Alagoas, aqui quem vos fala é o Elit. Queria mandar um alô aí para o Dino, para o Arthur, o Alisson, o Anthony e a Domes, que mora aí no Ribeirão, ou seja, mora aí em Massaranduba, né? E com certeza eles estão assando uma carne, o Dino, né? Tá preparando uma carne aí pro almoço, com certeza, né? Que Deus abençoe a cada um de vocês e a todos nós. Tá bom? Que Deus abençoe.
0: Ei, galera, tem coisa boa, né? Tchê, com as internet que fica fácil, lindiada lá do Alagoas, ouvindo este programa de bombacha. Welit, quebra costela pra ti do tamanho do Rio Grande. Índio velho que sempre que pode nos dá uma de mão na audiência, manda aí abraço pra esse povo em Massaranduba que tá sempre entreverado conosco, um quebra costela, tchê. Queremos velho casarão, família Guimarães. Oi, galera, tem coisa boa. Família Guimarães e Miller, o Magnus Guimarães tá entreverado conosco, Magnus. Quebra costela pra ti, já vai carcar esta marca buena, uma barbaridade. Um bom domingo pra vocês, indiada que já deve estar engraxando o bigode, né, tchê? Carlos Nilson, buenos dias, tchê.
2: E aí, João, velho? Toma aí, já nesse domingo.
0: Ai, galete.
2: Preparando aquele churrasco, aquele sorriso argentino, hein, velho? Que hoje é dia, né? Infelizmente, devia nós estarmos comemorando a nossa nação, vamos festejar junto com os vizinhos, meus irmãos. Valeu, um forte abraço.
0: Tá bueno, tinha um quebra-costela, Nilson, velho. Carlos Nilson, índio velho de quatro costados, sempre nos dando um ademão na audiência. Um bom domingo pra você. O Marcão também tá entreverado conosco. Buenos dias. Se possível, toca veterano para o Marcão, meu sogro, tchê. Abraço, indiada de Guaramirim, é o Evandro que tá entreverado conosco, Evandro. Buenos dias pra ti, um domingo topetudo pra toda a tropa que tá contigo, tchê.
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0: E vamos em frente, Xirozada, escramuchando no oferecimento da Super Ducha Figueira, né, tchê? 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
1: E vamos em frente, Chirudada, escramuçando agora já quase uma hora, né, tchê? 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
1: E vamos em frente, Chirusada! É a RBN, tchê! Teixeirinha!

0: com a estampa do Rio Grande, che. Daí Chiruzado Teixeirinha e o velho Casarão. E desta feita em diada, nós estamos fechando as varas da porteira de mais um RBNT. Agradecendo demais a toda a tropa que tá conosco, tchê. Adriano, um quebra-costela para ti, Adriano. Tá no Três Rios, entreveradito conosco, pedindo aí Oswaldir e Carlos Magrão. Baita dupla, né, Adriano? Barbaridade, tchê. Quem mais tá por aqui? Excelente programação, tchê. A Celina de Três Rios, quebra-costela. Obrigado pela audiência, viu, Celina? Domingo Tupetudo pra ti, pra toda a tropa que tá contigo aí, a Celina, lá no Três Rios. O Márcio Velho tá entreverado conosco. E bota no sorteio, tchê, churrasqueando. Ai, ali tem coisa boa, tá lá churrasqueando, né, tchê? Tomando água que passarinho não bebe, tá bueno, seu Márcio? Quebra-costela pra ti, um Domingo Tupetudo, viu, tchê? Buenos dias, me coloca no sorteio e a próxima música pra minha família. A Lourdes Vargas, Lourdes, um quebra-costela pra ti, um domingo bueno por demais. O Daniel Pins tá entreverado conosco, ô Daniel, velho. Tá aí, ó, tomando água que passarinho não bebe, fazendo um churrasco, velho, topetudo bueno, uma barbaridade. Bom demais, Chiru. Ter você sempre conosco, escramuçando por aqui, né, tchê? O Valdevino, velho, tá faceiro que nem mosca em tampa de xarope, mateando este mate amargo, topetudo. Buenos dias, Valdevino.
1: Aproveitando o embalo, castigo aí, pessoal. Um abraço, fica aqui com o Martins,
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0: Galera, tem coisa boa. Obrigado, Valdevino. Quebra-costela no fundo da grota pra ti também, de o velho que tá com o rádio velho no volume 12. Quem mais tá por aqui? Buenos dias, Galo Cinza. Consegue a música pra nós aqui de Massaranduba, tchê? Moisés, Alessandro, o Vitor, a Rose e também a Marilde. Ai, galera, tem coisa buena. Gauchada escutando o programa, mas que coisa buena. Tá certo, tchê. Obrigado, viu, Chiruzado. De Massaranduba, um domingo topetudo pra vocês aí. É o Antônio de Paula que tá entreverado conosco no centro de Massaranduba. O sobrinho dele, o Vitor, tá de aniversário hoje e a indiada tá reunida lá e fazendo uma carne. Ai, galera, tem coisa buena. Quem mais tá por aqui? Buenos dias, tchê.
3: Bom dia, João Carlos. Quero participar do sorteio. A Sandra do Jaraguá 99. Ele faz parte da minha vida.
0: Ai, galete, coisa linda. Obrigado, viu, Sandra? Um quebra-costela pra ti do tamanho do Rio Grande. O Carlos também tá conosco, Carlos Velho. Bom domingo pra ti, diz ele. Boa tarde. Estou ligado na programação, mas que coisa buena. E o Galvão Portas também tá conosco lá em Massaranduba, indiada que chega a fazer eco lá em Massaranduba, sintonizado na RBNT. Galvão, buenos dias pra ti, bom demais ter você na audiência sempre deste programa Topetudo, tá bueno? Chiruzada, vamos ao sorteio, vamos ver quem leva então de presente aqui, né, tchê? No nosso programa de bombacha, este sorteio que nós temos hoje, tchê. Primeiramente, vamos ver quem leva aí de presente este almoço do King's Restaurante, viu, tchê? King's Restaurante, 9277 final 11. É o Índio Velho que mandou mensagem aqui, ó. 9277 final 11, levando o almoço do King's Restaurante, é o Joneci Maximiano. Joneci Maximiano, parabéns, Chiro Velho. Passa aqui na emissora, tá, o Maximiano. Aí você retira aí o vale brinde, aí depois você vai almoçar lá no King's Restaurante, que é bueno por demais, né, tchê? E quem levou de presente aí a lavação? Lavação lá da Super Ducha Figueira, tinha aquela ducha buena, uma barbaridade. Foi o 9629 final 72. 9629 final 72. É o Daniel do Cor. Daniel, parabéns, índio velho. Só passar aqui na rádio também para retirar o voucher, tá bom, Daniel? E desta feita, Chiruzada, estamos fechando as varas da porteira. 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Indiada, essa feita nós fechamos as varas da porteira. E se o patrão lá de Riba nos permitir, no próximo domingo nós estaremos de volta, tá bueno? Um quebra-costela do João Carlos Júnior. e até o domingo que vem, tchê!

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1: Olá, tudo bem? Começando mais um Boteco RBN, onde a gente curte música boa, a gente interage e ouve aquele sucesso que você gosta de ouvir aqui na 94.3. Eu sou Renato Santos e já chego para fazer o teu final de semana muito mais alegre e muito mais gostoso. Aumente o volume, o Boteco RBN tá apenas começando.

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0: Boteco RBN. Obrigado por seu carinho, por sua audiência. Intervalo, a gente volta em instantes trazendo muito mais sucessos aqui na nossa programação.
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0: Olá, tudo bem? Começando mais uma edição do Em Campo RBN. Você sabia que as Copas do Mundo nem sempre tiveram mascotes? Essa tradição começou apenas em 1966, durante a Copa realizada lá na Inglaterra. O primeiro mascote oficial foi um simpático leão chamado de Willy, vestindo uma camisa com as cores da bandeira inglesa. Ele conquistou crianças e adultos e fez tanto sucesso que virou o símbolo daquela edição do torneio. A ideia foi tão bem recebida que nunca mais deixou de existir. Desde então, cada país sede passou a criar um personagem representando a sua cultura, sua fauna ou ainda algum símbolo nacional. Quem não se lembra do divertido Naranjito, um laranja que representou a Espanha em 1982? Pois é, o simpático cachorro Strike nos Estados Unidos também em 1994 e no Brasil em 2014 o Tatu Bola Fuleco, que encantou o mundo e ainda chamou a atenção para a preservação da espécie. Os mascotes se transformaram em uma tradição das Copas, aparecendo em brinquedos, roupas, campanhas, publicitárias e até lembranças que até hoje fazem parte da memória de muitos torcedores. Eu sou Renato Santos e esta foi mais uma curiosidade da Copa. A gente volta a qualquer momento com outras informações.
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0: De volta por aqui agradecendo seu carinho, sua audiência e que coisa boa ter você no final de semana mais alegre do rádio jaraguaense. Esse é o Boteco RBN, sempre tocando boa música. Vamos de sucesso.

0: existe coisa melhor do que ficar conectado na melhor rádio de Jaraguá do Sul e ainda ouvindo boa música? Claro que não, né? Este é o nosso Boteco RBN, sempre tocando o que você gosta de ouvir. Intervalo comercial, a gente volta daqui a pouco com muito mais sucessos aqui na nossa programação.
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0: Boteco RBN, aquele sucesso que faz você voltar no passado, aquela música que faz você recordar momentos inesquecíveis e aquele som que agita o teu final de semana. Eu agora vou para o intervalo comercial, volto em instantes trazendo muito mais sucessos aqui no Boteco.
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0: Já voltei por aqui com muita música boa e que coisa maravilhosa é saber que você tá aí do outro lado acompanhando o nosso programa e interagindo com a gente neste fim de semana sensacional. Vamos de música.

0: boa. Toca aqui no nosso programa Toca na RBN, a rádio da minha e também da sua vida. Vamos para o intervalo, volto em instantes.
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1: Se é música boa, eu claro que digo que toca aqui na RBN. Essa é a rádio oficial dos grandes sucessos. E se é sucesso, a gente toca em alto e bom som. Vou para o intervalo, viu? Mas já já a gente volta trazendo muito mais sucessos nesse ritmo de festa que só tem aqui na 94.
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Eu fico muito feliz, ter você com a gente é a nossa maior satisfação. E eu agora trago mais um grande sucesso.

0: Sete.
1: O nosso Boteco de hoje vai ficando por aqui e eu quero agradecer o seu carinho, sua audiência. Prometo voltar no próximo programa, se Deus assim permitir, claro, se você quiser também. Fique agora com o melhor da programação da 94.3. Valeu, beijo no coração.
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1: Não ligue, hein?
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1: No final do século XIX, a região de Jaraguá do Sul começou a ser ocupada por imigrantes europeus, principalmente alemães. Eles chegaram pela colônia Dona Francisca e se estabeleceram às margens do rio Itapocu. 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
2: Olá, tudo bem? Começando mais uma edição do Em Campo RBN. Hoje é fácil acompanhar qualquer jogo pelo celular, computador ou ainda televisão. Mas houve uma época em que isso era praticamente impossível. A Copa do Mundo de 1970, realizada no México, entrou para a história por ser a primeira transmitida ao vivo via satélite para diversos países do mundo. Foi também a primeira Copa transmitida em cores para milhares de telespectadores. Pela primeira vez, as pessoas puderam ver a famosa camisa amarela do Brasil, o gramado verde e toda a emoção do torneio com uma qualidade inédita para aquela época. Essa evolução ajudou a transformar a Copa do Mundo em um espetáculo global. Milhões de pessoas passaram a acompanhar as partidas ao vivo, criando uma tradição que continua até os dias de hoje. E foi justamente na edição que o Brasil encantou o planeta com Pelé, Jairzinho, Rivelino, Tostão e Carlos Alberto Torres, conquistando o tricampeonato com o futebol considerado por muitos o mais bonito da história. Eu sou Renato Santos e esta foi mais uma curiosidade da Copa. A gente volta a qualquer momento com outras informações.
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2: Jaraguá do Sul foi emancipada em 26 de março de 1934, quando deixou de pertencer a Joinville. Na época, a cidade ainda tinha características rurais e população reduzida. A criação do município permitiu maior autonomia administrativa, impulsionando obras, serviços públicos e organização urbana ao longo das décadas seguintes.
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1: Olá, tudo bem? Começando mais uma edição do Em Campo RBN. Levantar a taça da Copa do Mundo é o maior sonho de qualquer jogador de futebol, mas pouca gente sabe dos cuidados que existem para proteger esse troféu. A taça original é feita de ouro de 18 quilates, pesa pouco mais de 6 quilos e está entre os objetos esportivos mais valiosos do planeta. Por isso, quando ela precisa viajar para eventos oficiais ou para a tradicional turnê mundial antes da Copa, um verdadeiro esquema de segurança é montado. Ela é transportada em uma mala especial, resistente a impactos, acompanhada por equipes de segurança e monitorada durante todo o percurso. Em muitos casos, viaja em voos exclusivos e permanece guardada em locais com controle rigoroso de acesso. Outro detalhe curioso é que apenas campeões mundiais e alguns chefes de estado podem tocar na taça original durante cerimônias oficiais. As seleções campeãs não ficam com ela definitivamente. Elas recebem uma réplica oficial. Mais do que simples prêmio, a taça representa o maior símbolo do futebol mundial e o sonho de milhões de torcedores espalhados pelos quatro cantos do planeta. Eu sou Renato Santos e esta foi mais uma curiosidade da Copa. A gente volta a qualquer momento com outras informações.
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1: 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Alô, você, aumenta o volume do som porque vem música.

0: aumenta, aumenta o som, que ainda tem muito mais vindo por aí na programação da 94. Não sai daí.
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0: 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Tem mais uma sequência de som por aqui e essas você vai cantar do começo ao fim, então

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0: E foi desse jeito gostoso que a RBN embalou o seu momento e vai embalar muito mais.
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1: Tudo certo com você por aí? Que bom, maravilha. A RBN faz parte da minha vida e agora é hora de deixar a batida tomar conta. Vem mais sucesso pela frente.

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1: Yasmin Santos.
2: E o Guilherme. De novo isso aqui. 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
1: Ô, sequência de respeito, hein? Do jeitinho que você gosta, rolou aqui na RBN e vai rolar mais no seu dia.
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0: Se ajeita aí, onde você estiver, se prepara, porque vem uma sequência de música muito boa e o som promete mexer com você.

0: Depois dessa seleção incrível, gente, dá pra entender porque a RBN FM é a sua companhia diária. Não sai daí.
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0: RBN faz parte da minha vida e agora direto da sua playlist favorita. Tá chegando mais uma sequência de sucesso, muitos hits por aqui.

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1: Olá, tudo bem? Começando mais uma edição do Em Campo RBN. Hoje, quando assistimos uma Copa do Mundo, vemos bolas modernas, extremamente leves, precisas e desenvolvidas com tecnologia de ponta. Mas nem sempre foi assim. Nas primeiras edições do Mundial, a bola era feita de couro natural e possuía um grande cadarço para fechar a abertura por onde era colocada a câmara de ar. O problema aparecia quando começava a chover. O couro absorvia muita água, fazendo com que a bola ficasse muito mais pesada durante a partida. Em alguns jogos, ela chegava a pesar quase o dobro do que pesava no início. Imagina, viu? A dificuldade dos jogadores para dominar a bola, dar passes ou ainda cabecear. Muitos atletas relatavam dores na cabeça após a partida. Foi somente a partir da década de 70 que surgiram bolas produzidas com materiais sintéticos, muito mais leves e resistentes à água. Desde então, a tecnologia evoluiu rapidamente. Hoje, as bolas utilizadas nas Copas do Mundo possuem sensores eletrônicos, estudos aerodinâmicos e são testadas exaustivamente antes do torneio. É impressionante pensar que um dos principais personagens do futebol também evoluiu tanto ao longo da história. Eu sou Renato Santos e esta foi mais uma curiosidade da Copa do Mundo. A gente volta a qualquer momento com outras informações.
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